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Les Enfants é um dos temas de Revealing de JP Coimbra, solo músico dos Mesa. Há pouco Mirror People de Rui Maia, Costa Nova, Our Sacred Fire para Desert Island Broadcast. 10h28, boa quinta-feira, temos Kim Gordon agora, Not Today para Play Me, depois há recados e Velhote do Carmo para ouvir daqui a pouco.

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mais uma das canções de Milk para os portugueses Stone Dead, este Drugs, há pouco controlado também de Velhote do Carmo. 20 minutos para as 11. Daqui a pouco temos o Radar Faz Cultura com a Carolina Damas. Antes disso ainda uma das canções de Philadelphia's Been Good To Me, disco novo de Kurt Vile, para ouvir Chance to Bleed.

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Esta sexta-feira, a voz incontornável de Carminho regressa ao Teatro Circo para apresentar o seu sétimo álbum Eu Vou Morrer de Amor ou Resistir, lançado em 2025. Um trabalho no qual a artista explora a plasticidade do género no seu disco mais experimental até à data. Com 11 faixas, 8 das quais de sua autoria, Carminho é acompanhada neste álbum por Laurie Anderson, Mário Lajinha e pela poesia de Anna Etherly. Da aclamação pela crítica à colaboração com ícones como Rosalía, Carminho tem quebrado barreiras geográficas e estilísticas. No cinema destaca-se a participação na banda sonora do filme galardoado Poor Things, de Yorgos Lanthimos. Na sexta-feira, apresenta às 21h30 o disco que lhe valeu a condecoração de melhor álbum de 2025 pela Blitz.

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recordação nesta manhã deste All Right para os britânicos Supergrass, há pouco Compromise de Public Practice e também Sentimental dos Vinho. Foram as três depois do Radar Faz Cultura desta quinta-feira, há pouco com a Carolina Damas. Está a fechar a hora? Volto amanhã às 8, daqui a pouco chega a Elizabeth a apresentação. Fechamos com Moving On para o germânico Roosevelt. É para ouvir até às 11. Boa quinta-feira. Até amanhã.

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3: Olá, muito bom dia. Braga está entre os distritos onde mais se morre por afogamento, com 11,1% dos casos registados a par da Madeira e atrás de Coimbra. Entre janeiro e maio deste ano, morreram 57 pessoas por afogamento em Portugal, segundo dados provisórios da Federação Nacional de Nadadores Salvadores. A maioria dos casos aconteceu em rios e cerca de 70% das vítimas eram homens, sobretudo entre os 20 e os 24 anos. A Federação Portuguesa de Nadadores Salvadores refere ainda que todos os casos aconteceram em locais sem vigilância de nadadores salvadores. E a 2 dias das eleições da Conselhia do Partido Socialista de Braga, a falta de diálogo interno e a relação com os presidentes de junta são os novos focos de tensão entre os candidatos. Artur Feio apontou o dedo àquilo que considera ser um esvaziamento do debate político dentro das próprias portas do PS Braga. Já Pedro Sousa afasta a ideia de estagnação e acusa a lista de Artur Feio de alimentar lógicas de divisionismo. Ainda por Braga, os trabalhos de repavimentação da Avenida António Macedo vão ser alargados cerca de 1 km para Nascente até ao viaduto do Braga Parque, sendo que a primeira fase de intervenção já foi concluída nesta noite, depois das 4 primeiras fases estipuladas. A segunda fase segue agora e a circulação entre o Nó de Enfias e a Cidade do Hospital será assegurada apenas pela faixa da direita, mantendo-se o acesso ao hospital. A saída da unidade hospitalar, por outro lado, estará totalmente interdita. Na atualidade nacional, a proposta do Governo de revisão da legislação laboral é hoje discutida no Parlamento, estando a votação na Generalidade prevista para sexta-feira, sem aprovação garantida. O debate, que decorre um mês depois de a proposta de lei que altera o Código do Trabalho e leis conexas ter dado entrada na Assembleia da República, tem início marcado para as 14h. E para fechar com a atualidade internacional, já está assinado o memorando de entendimento entre os Estados Unidos e o Irão. A confirmação oficial chegou antes da data prevista, depois de Donald Trump ter assinado o documento em Paris durante um jantar com Emmanuel Macron. O porta-voz do ministro iraniano dos Negócios Estrangeiros também confirmou a assinatura do memorando. E assim que encerro a síntese informativa das 11, eu regresso ao meio-dia com mais informação. Até já.
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Bem-vindos, mais uma hora de música na antena da Universitária, comigo, Elizabeth Apresentação, acompanho-vos até às duas. Passam agora 9 minutos das 11, abertura para Fundido com Get a Grip. A colaboração de Emma Dufour é um dos nossos destaques desta semana. Mais música para ouvir na antena da Universitária. Ficamos agora com Jumbo Gets Mad, o trabalho Five Eggs. Esta chama-se Spisa. Bom dia.

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Afonso Rodrigues, onde foi o disco Areia Branca? Passam 17 minutos das 11. Boa quinta-feira, boa semana. Ficamos com Femme Falafel, o disco Dói Dói Proibido. Chama-se Eletrocardiodrama. Boa tarde, bom dia.

Casais, o Dre Funk Connection, Mal Perder, faz parte do disco Um Quarto na Rua Cor-de-Rosa. Ainda Femme Falafel com o Eletrocardiodrama. 24 minutos, passo agora das 11 da manhã. Continuamos com os Fuckers com I Like It Like That. 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

A Fearless Party Between a Kid and His Own Thoughts é a música de Noiserve, uma música com a Surma. Noiserve que celebra 20 anos desde o seu primeiro concerto com este álbum 20.08, acho que é assim que ele lhe chama, ou melhor, esta é a música, o álbum chama 7305. Ele atuou também no Festival Rádio Faneca há dois fins de semana e foi um concerto muito bonito, por isso aconselho irem ouvir o álbum completo. Entretanto, vamos então à cápsula pop-up, hoje uma entrevista com a Lu Araújo, falei com ela hoje de manhã a propósito do Festival Mimo de Guimarães, agora já a partir do dia 27 de junho. Vamos ouvir.

0: Olá a todos, sejam bem-vindos a mais uma Cápsula Pop-Up. Hoje antecipamos o Festival Mimo, que celebra 10 anos em Portugal e inaugura uma nova etapa ao chegar pela primeira vez a Guimarães. Um festival gratuito que junta música, cinema, conversas, oficinas, percursos culturais. E para nos falar desta estreia, recebemos a fundadora e diretora do festival, Lu Araújo. Olá Lu, bem-vinda à Room e ao Pop-Up. O Mimo já passou por várias cidades, tanto no Brasil como em Portugal, estamos agora em Guimarães. Porquê que sentiram que este era o momento para trazer o festival para esta cidade?
1: Bom dia, quero agradecer a Room, o espaço, a você, a Carolina e ao Pop-Up. Na verdade, não foi exatamente sentir que era o momento, né? O Mimo no Brasil, ele tem já uma lógica de itinerância há muitos anos. Desde 2009 a gente começou, ele começou em Olinda, em Pernambuco, e depois ele começou a se espalhar e ganhar edições também em outras cidades. A lógica dele é sempre ocupação de cidades que têm um forte conteúdo histórico, né?

0: Porque o que a gente promove é essa combinação da arte da atualidade com a tradição, com o passado, com a memória. Esse é o conceito do mimo desde o início. Nós tivemos em outras cidades, já como você já disse, também fizemos no Porto, uma edição em Amarante, mas a vida segue, anda. Não conseguimos fechar uma proposta que pudesse caber mais o mimo em Amarante, mesmo financeiramente, porque ele é um festival gratuito, né? E que também depende do investimento das câmaras e dos patrocinadores privados e tal. E no meio do caminho, entre as possibilidades que surgiram, eu também já tinha um olhar sobre Guimarães, que é uma cidade para mim no norte muito importante, pelo tudo que ela representa para Portugal e para a região norte. E chegamos a um consenso com o presidente da Câmara, o doutor Ricardo Araújo, a vereadora Isabel Ferreira, de que nessa nova gestão deles fazia todo sentido ter um festival como o Mimo. E cá estamos, e muito felizes, porque apesar de amar Amarante, que foi uma cidade que me recebeu muito bem aqui em Portugal e na Europa, de um modo geral, foi a primeira cidade que o Mimo executou uma edição, né, completa, Guimarães nos dá muito novas possibilidades de exploração desse patrimônio histórico,
1: Certo.
0: dessa cidade que é linda, inclusive a título de estrutura para receber o público do Mimo, que é um público que costuma ser bastante expressivo também, né? Então eu acho que é uma combinação perfeita e tem uma intuição de que a gente vai ficar por aqui por algum tempo. E eu espero, é uma primeira edição, né? É o que a gente chama de 0.0, é uma experiência tanto para o Mimo quanto para a Câmara de Guimarães, que está fazendo esse investimento e está conseguindo parceiros também para poder minimizar o investimento dela, mas é uma cidade que nos dá muitas possibilidades, como
1: E que
0: você
1: espera
0: sabe.
1: então continuidade, não é?
0: Bom, vamos no final avaliar, né, da edição. E eu espero que sim, eu desejo ficar, porque é claro que também, num caso de um reinício, né, porque sempre é um início, porque nenhuma cidade que o Mimo realiza é igual à outra.
1: Claro.
0: Ele é um festival muito, de alguma forma, artesanal, porque ele vai se encaixando dentro dessa lógica do patrimônio, né?
1: Pois essas características da cidade também influenciam o festival, não é? Por exemplo, nesta edição, um dos pontos marcantes é esta utilização do centro histórico, do Paço dos Duques de Bragança, o Campo de São Mamede, que se tornam também palcos vivos, não é? Isso também influencia a experiência do público.
0: Exatamente, né? Então, aqui o que eu acho é que a gente tem muito mais coisas, né? Patrimônios de imóveis históricos que a gente tem condições de explorar, né? Então, influencia muito. Você vê que a gente não está usando nenhum teatro da cidade. E olha que Guimarães tem Vila Flor, né? Tem o Teatro Jordão, tem outros espaços. A gente está usando basicamente esse coração histórico de Guimarães, com atividades inúmeras espalhadas pelo centro histórico e essa lógica de ocupar a colina também, né, Carolina? Porque é um lugar lindo da cidade, por ele ter uma inclinação, uma certa inclinação, muitas vezes ele fica isolado, né? Então a ideia é que a gente possa levar para a colina sagrada uma programação que faça com que as pessoas permaneçam naquele lugar por algum tempo. Essa foi a lógica de ocupação e a gente foi escalonando o evento de forma que o público nem sinta, nem perceba. Ele está na Praça Histórica, ele sobe ali para o Largo do Cônego e quando ele vê, ele já está no Paço dos Duques e no Campo de São Mamede, onde tem o castelo.
1: Boa, muito bem, Lu. Este ano também há a estreia do Festival Mimo de Cinema, não é? Em Guimarães. Porque é que fazia sentido dar mais espaço a esta componente também? E o que é que se pode esperar deste lado do festival? Que começa a partir de 27 de julho, portanto, de junho.
0: Sim, você sabe que no Brasil a gente tem em simultâneo, desde o início, o Festival de Cinema. Aqui em Portugal, por questões mesmo de espaço e tal, a gente chegou a fazer alguma coisa em Amarante, mas ela era pequena, a gente não tinha um cinema na cidade. Agora eles até reformaram o cine-teatro, mas no período que a gente começou eles não tinham. Tinha uma parceria com o cine-clube local, muito queridos, mas era um espaço pequeno, um pouco mais afastado do centro de Amarante, assim, do centro histórico desse coração também de Amarante.
1: Certo.
0: E aqui não, aqui eu vejo uma perspectiva enorme. Acho que isso também coincide com uma cidade que tem hoje grandes produtoras de cinema, né? Como a do Rodrigo Areias, tem um histórico com cinema, e eu vi nisso uma possibilidade de ampliação, sim, mesmo do tempo de estadia e das pessoas nesse verão, como também a possibilidade de trazer filmes sensacionais sobre música, porque o nosso festival, ele é dedicado à temática musical, são sempre filmes inéditos em circuito comercial, então o público vai ter o privilégio de assistir em primeira mão filmes sensacionais, né? Que não viram ainda, ou que alguns deles nem entram, sabe, Carolina, em
1: Certo.
0: circuito comercial. Então a gente começa no dia 27 com e vai até o dia 2, sempre com exibições ao ar livre, no centro da cidade, nesse
1: Ótimo.
0: climinho agradável de final de noite. E já emenda no dia seguinte com o Festival de Música e com todas as atividades que o Mimo Festival sempre apresenta, fóruns de ideias, workshops, Mimo para crianças, né? Acho que o nosso foco é sempre a música, mas a música se desdobra em muitos momentos dentro da programação cultural do Mimo.
1: Claro, e o cartaz vai cruzando nomes conhecidos internacionalmente, outros artistas e projetos menos óbvios. O que é que se procura quando constrói a programação do Mimo a nível musical?
0: Exatamente isso que você falou, não ser um festival óbvio, não ter uma programação que você pode encontrar em qualquer outro festival. Por ser um festival gratuito, a gente tem sempre uma preocupação com a qualidade, a gente tem uma preocupação com que esses artistas possam também ser reconhecidos por um público maior, trazer artistas de diferentes partes do mundo, né? A gente tem, eu acho que esse ano, 11 ou 12 nacionalidades presentes, isso é uma regra, no mínimo. Então, ao mesmo tempo que a gente tem artistas como Mu Sangaré, que é uma grande dama da música africana, né? Eu costumo brincar que ela é a mãe dessa nova geração toda, né? Claro, isso dentro do ponto de vista simbólico, né? Porque é uma mulher que saiu do Mali e ganhou o mundo com a arte dela, né? Ganhou Grammy, participou de projetos com Herbie Hancock, que, enfim, uma infinidade. Ela tem um papel preponderante na música africana, talvez como Salif Keita e tantos outros nomes que tiveram, né, projeção. Então, a Mu Sangaré, que é uma artista também rara aqui em Portugal, ela não vem sempre, acho que ela não vem há 10 anos a Portugal.
1: Meu
0: E
1: Deus.
0: está nesse momento, mas é uma dama. E Trick também, um outro grande nome, que está em turnê também, não é um artista óbvio, que você vê toda hora em turnê, grava discos de tempos em tempos, mas se tem novidades como o Barbatux, também é uma banda que existe há muitos anos, é uma banda brasileira viralizada nesse momento com Baianá, né? Que é essa música,
1: Tá
0: aquele
1: sempre a dar em
0: poema,
1: todo
0: essa música
1: lado.
0: 15 anos atrás, Carolina, olha, você vê como é a vida, né?
1: É
0: E de
1: linda,
0: repente
1: é linda.
0: ela ganha o mundo, sendo remixada por grandes nomes aí da música eletrônica e tudo, e artistas como Meli do Brasil também, desculpe, que é uma artista jovem, plena ascensão no Brasil, tem 20 e poucos anos, gêniazinha dessa música, que é uma fusão do hip hop, da música, da canção e da música baiana, porque ela é baiana, Zé Ibarra também, o próprio Kog. O Kog é do Ghana, né? O país do high life. Então a gente está sempre atento a essas novidades, né? E isso não exclui nada, porque o Mimo é um festival multigênero. Ele não
1: Claro.
0: é um festival dedicado ao pop, ao rock, à eletrônica, mas ele é um festival que tem capacidade, que o critério curatorial que a gente tem aqui é a qualidade artística. Então, nós temos música antiga, com a Academia de Alpiciari, da Espanha, sensacional, um dos grupos mais importantes de música antiga hoje do mundo. A gente tem o Pedro Emanuel Pereira, que é um pianista daqui de Guimarães, mas que é um nome em ascensão à música clássica. E tem o pop do Papillon, tem DJs, as batucadeiras. Das Olaias, tem o Coro Espontâneo, tem as concertinas.
1: Muito bem, Lu. Então temos um programa extenso e que podemos ver. Resta fazer o convite a quem nos está a ouvir, de 3 a 5 de julho, em Guimarães, que recebe pela primeira vez então o MIMO com todas estas atividades de acesso gratuito. E antes disso, temos então o MIMO de Cinema a partir do 27 de julho. Lu, muito obrigada por falares com a Rumi e com o Pop-Up. Ficamos muito curiosos e alegres por este MIMO em Guimarães.
0: E esses são, eu não falei quase nada, porque são quase 60 atividades, que eu sugiro que as pessoas entrem no nosso site ou acompanhem as nossas redes sociais no Instagram, que é Mimo Portugal, e que vejam, porque tem Dead D do Massive Attack com Don Letts, tem os DJs Sets, tem muito, Manuel
1: É, isto é só o
0: Oliveira,
1: início.
0: Ricardo Pinheiro, né? É só o começo.
1: É só para deixar, curiosidade.
0: E venho porque o festival é gratuito e cultura aqui é pra gente, é pra todos.
1: Mesmo, claro que sim. Obrigada, Lu. Até à próxima e bom festival.
0: Muito obrigada.
1: Cápsula Pop-Up desta quinta-feira. Uma entrevista com Lu Araújo a propósito do MIMO, festival que parte de Amarante para vir aqui para Guimarães já este ano, a partir do dia 27 de junho. Temos o MIMO nas ruas de Guimarães. Entretanto, voltamos à música. A entrevista completa, se a apanharam a meio, pode ser ouvida no site da Rumo, rumo.pt, na página do Pop-Up. Agora, Pedro da Linha, dos Olhos Teus.

Ouvimos Corsage com Dança do Não Cumprimento. Eu admito que não conhecia esta música e agora gosto muito dela, desde que a descobri, porque um amigo me mostrou uma música para eu passar na room. E muito bem mostrada. Faltam 4 minutos para as 19 horas. Vamos aos Arctic Monkeys com Opening Night. Eles que colaboraram neste álbum Help 2. Convosco Carolina Damas, assim me despeço por hoje. Com muita pena e com saudades. Até amanhã, às 16 horas temos encontro marcado. A seguir ao noticiário, há Português Suave com Sérgio Xavier. Hoje uma conversa, entrevista especial. Portanto, mantenham-se por aí. Beijinhos!

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3: Olá, boa tarde. A Universidade do Minho está entre as melhores do mundo. A Academia Minhota assegurou a posição 566 do ranking global da QS, divulgado esta semana, que avalia o ensino superior a nível mundial. Ao todo, há 9 instituições portuguesas entre as 1.504 melhores do planeta. A nível nacional, a tabela é liderada pela Universidade de Lisboa, que ocupa o lugar 230, seguida pela Porto, na posição 237, e pela 9 de Lisboa, no posto 327. O lote nacional que fica completo com as universidades do Coimbra, Aveiro, Algarve e a Católica. Portuguesa, a nível global, é uma tabela que continua a ser liderada pelos norte-americanos do MIT, o Instituto de Tecnologia de Massachusetts. O espaço pode parecer distante da nossa realidade, mas o que lá se descobre tem um impacto direto nos hospitais na Terra. Gonçalo Torrinha, médico interno em medicina intensiva do Hospital de Braga, investigador do ICVS, Instituto de Investigação em Ciências da Vida e Saúde, é o convidado esta semana no Minho IID. Com formação em Fisiologia Espacial Humana pela Agência Espacial Europeia, o médico e investigador explica como a microgravidade funciona como um laboratório perfeito. A ausência da atração terrestre permite desenhar fármacos e proteínas com um nível de pureza e qualidade impossíveis de atingir no nosso planeta, o que justifica o grande investimento nesta área.
4: Isso é fascinante, uma pessoa conseguir retirar uma coisa que para nós é tão inata e conseguirmos produzir algo que é, de certa forma, tão puro na sua estrutura, que todos os gastos de que é uma pessoa andar a fazer montar uma fábrica em órbita são mitigados, porque estamos a dar condições ótimas a esses produtos virem a ser utilizados e terem uma vantagem competitiva bastante extensa face aos produtos que nós conhecemos cá.
3: Ouvimos aqui Gonçalo Torrinha em entrevista ao Minho IID. Para além da criação de novos medicamentos, o investigador sublinha que o estudo do isolamento da microgravidade e das tecnologias espaciais tem ajudado a resolver problemas urgentes no dia-a-dia das unidades de cuidados intensivos. A ligação entre o espaço e a saúde humana, numa entrevista para ouvir no Minho IID. Hoje, depois das 8. O Ministério da Educação pediu à Inspeção-Geral da Educação e Ciência que realizasse uma auditoria aos procedimentos internos do Instituto de Educação, Qualidade e Avaliação no âmbito da elaboração dos enunciados dos exames nacionais. O caso veio a público depois do processo do Exame Nacional de Português, realizado esta terça-feira, falo do exame do ensino secundário, em que foi usada uma imagem previamente publicada num caderno de exercícios de uma editora. Por ora, o Governo admite uma falha objetiva da equipa responsável pelas provas, tendo em conta que a prática habitual é de uma verificação exaustiva prévia destes materiais de apoio. Tanto a editora como o Ministério referem que a autora do livro não teve qualquer ligação com a equipa das provas do Educa. As festas de São João de Braga prosseguem hoje com o segundo dia de cartaz. O destaque vai para a inauguração de várias exposições que celebram a tradição e a comunidade, que decorreram ao longo desta manhã. A esta hora, às 7 precisamente, o público estava convidado para avaliar as cascatas sanjoaninas no Centro Comercial Braga Parque ou a passar pela Praça da República para ouvir os pequenos talentos das escolas no concerto Cavaquinho na Escola. Mas a grande aposta para a noite de hoje é a valorização da identidade e dos artistas do concelho. A Presidente da Associação de Festas de São João de Braga, Daniela Pereira, dá conta dos destaques musicais.
5: Temos depois, no dia 18, Orquestra de Cordofones Tradicionais do Minho, que vão estar na Avenida Central, portanto também aqui mais uma vez um grupo que é do nosso concelho, portanto tem aqui também este pendor muito ligado àquilo que são os nossos artistas locais. E teremos no palco do Parque da Ponte os Funky Friends, que é um grupo de amigos, no fundo ligados à Calouste Gulbenkian, que tocam instrumentos de sopro.
3: A noite divide-se em dois grandes palcos, ambos às 21h30, esses concertos na Avenida Central, a Orquestra de Cordofones Tradicionais do Minho, à mesma hora os Funky Friends tomam conta do Parque da Ponte. Mas atenção aos icónicos balões de São João. O Ministro da Administração Interna, Luís Neves, alertou para os próximos dias que podem trazer condições terríveis para o país.
6: Se a informação que viemos a ter relativamente a este PIR for grave, tomaremos decisões drásticas do ponto de vista de um alerta e tomada uma medida interministerial. Nós vamos ter as festividades para a semana do São João, são 23 concelhos, é usual existirem estes balões, é da tradição do país, todos nós também estaríamos confortados se as condições fossem boas, mas o que nós dizemos aos cidadãos e aos autarcas é, por favor, não utilizem estes instrumentos.
3: Luís Neves, o Ministro da Administração Interna, à margem de uma reunião na sede da Autoridade Nacional de Emergência e Proteção Civil, admitiu que podem ser tomadas medidas drásticas para o período de São João. Está de regresso aos escadores do Bom Jesus o Vozes sobre a Cidade, evento promovido pelo Coro Académico da Uminho. Vai já em 24 edições, começa às 21h30 de 27 de junho, um sábado, e tem entrada livre. À Rumo, Maria Leonor Carvalho, Presidente do Coro Académico, disse que este ano o evento conta com a atuação da Tuna de Medicina e termina com um dos momentos mais marcantes da noite, o regresso dos membros antigos do coro.
7: O concerto vai seguir mais ou menos os mesmos moldes de sempre. Iniciámos nós, atuação do Coro Académico da Universidade do Minho. Este ano vamos contar com a participação da TMU, a Tuna de Medicina da Universidade do Minho, e depois voltámos a cantar nós. Na última parte teremos um momento com os antigos membros do coro. Vamos cantar A Gente Vai Continuar. Toda a gente sobe connosco ao palco e cantamos todos juntos.
3: Vozes sobre a Cidade, marcado para 27 de junho às 21h30. Hoje é um dia marcante para João Pinheiro. O árbitro português vai estrear-se dentro de pouco menos de uma hora no Suíça-Bósnia-Herzegovina, jogo marcado para as 8 horas hora portuguesa, no SoFi Stadium, na Califórnia. O árbitro barcelense traçou os objetivos para esta fase da competição. Em declarações à Antena 1, admitiu com naturalidade que, para poder sonhar com a presença na final, a seleção teria de ficar pelo caminho.
8: Eu, para chegar à final, a seleção portuguesa não posso chegar, né? Mas o meu objetivo, muito sinceramente, é fazer uma boa fase de grupos e depois logo se vê o que vai dar. Porque se eu não estiver bem e a seleção não estiver bem, estamos dois mal, não é? Não terá impacto na minha performance e da minha equipa.
3: João Pinheiro, em declarações à Antena 1, encontro entre helvéticos e bósnios está marcado para as 8 da noite. Fechamos assim este espaço informativo, ainda regresso com a síntese às 8 e depois com o Minho ID. Temos encontro marcado. Até lá.
2: Foi a informação com Ariana Azevedo.
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Ora, viva, muito boa tarde, seja bem-vindo ao Português Suave, sessão de quinta-feira, mais um passeio que se proporciona, mais um final de tarde aqui nos 97.5, emissão online também em rum.pt. É mais um Português Suave, hoje com mais conversa e menos música. Destaque da edição de hoje, os St. Ronnie, projeto do Gonçalo Carvalho, um músico que vive em Londres já há alguns aninhos. Daqui a pouco vou estar a conversar com ele, via Zoom. Vamos conversar um pouco acerca do seu percurso, também da sua experiência lá fora, acima de tudo também dos concertos que se avizinham amanhã em Braga, no Café Concerto Rum, by Mavi, e no sábado vai tocar no Porto, no Pinguim Café. É então um grande destaque da edição de hoje, mas há outras coisas para ouvir. E neste caso ouvimos Spirit of Man, grande canção, um dos momentos mais inspirados do álbum de Alec Ryan, Mirror Lane, o disco lançado em setembro de 2016, pois é, quase a fazer 10 aninhos. E foi então a minha escolha para o arranque desta sessão de quinta-feira do Português Suave. Seguimos agora com novidades, os Stone Dead, que editaram recentemente Milk, segundo longa duração. Ficamos agora com a faixa que dá título a esse novo disco e depois entramos no destaque deste Português Suave. Seja muito bem-vindo, junte-se a nós, acredito que vai valer a pena.

0: Entramos agora no destaque, no grande destaque da edição desta quinta-feira do Português Suave, Saint Ronnie, o projeto do Gonçalo Carvalho, músico do norte do Porto, creio, que está a residir em Londres, no Reino Unido, Inglaterra, mas disso ele também irá dar mais pormenores, e que nos vai visitar em breve com uma série de concertos a norte, e vai dar também um saltinho até Lisboa. O tema que acabamos de escutar chama-se Santiago, já tinha rodado aqui também no Português Suave, é música nova, faz parte do EP que foi lançado na passada sexta-feira, intitulado Of Man in Song, In Story, In Stars. Eu creio que é o segundo EP, além de um editado ano passado, Way From Blue. Este creio então que é o segundo EP deste projeto do Gonçalo. Gonçalo Carvalho, viva, muito boa tarde, bem-vindo ao Português Suave, como estás?
1: Viva, Sérgio, estou bem, obrigado. Estou-me a preparar com a minha banda para o primeiro concerto amanhã em Braga, no Rumbai Navy, mas sim, tem sido muito trabalho, mas estamos entusiasmados.
0: Já estás cá, portanto, já viajaste para Portugal?
1: Sim, já consegui há uns dias. Cheguei ainda antes da banda, também para ter uns dias para mim, para matar saudades de casa um bocadinho e depois começar o trabalho a sério.
0: Pois, porque tu és do Porto, não é? É a tua cidade natal. Entretanto, esta aventura, assim, não, a ideia não é que entres em muitos pormenores da tua vida pessoal, não é isso que se pretende, mas a tua ida para o Reino Unido, para a Inglaterra, creio que tu tens vivido em Londres nos últimos anos. Qual é o papel da música nesta decisão? Foste para fazer música lá ou lá e depois... Olha, explica-me lá isso.
1: Foi exatamente por causa disso. Eu acabei o secundário, pronto, aos 18 anos e queria seguir música. Mas também eu tinha feito um bocado de música clássica na adolescência, mas a minha paixão era mesmo música contemporânea, vá, pop e rock e blues, e já me tinha sido recomendado uma faculdade em Inglaterra. O meu sonho também era um bocado sair de Portugal e viver um bocado fora, e fui para Londres para estudar música na faculdade, e confesso que depois nunca mais voltei, fiquei por lá. Depois, entretanto, acabei a faculdade, comecei a trabalhar com a minha primeira banda e, pronto, fomos dando uns concertos, o projeto começou a evoluir e pronto, entretanto fiquei por lá.
0: Quanto tempo é que este processo é se... Há quantos anos?
1: Eu mudei-me em setembro de 2017, ou seja, está a chegar aos 9 anos agora que estou fora.
0: Muito bem, então foste estudar música, ou seja, esse lado académico, formal, sempre te interessou? Sempre viste isso também como... Porque por vezes há essa ideia de... quer dizer, o estudo nunca... À partida é sempre benéfico. Poderá às vezes ter impacto mais à frente. Às vezes também já falei com músicos que, dada altura, ficam desiludidos com esse lado mais formal. Às vezes também que... Enfim, posso estar a ser injusto e a generalizar, mas que por vezes também anula um bocado a criatividade e incide mais na técnica.
1: Percebo isso que estás a dizer, sim, aliás, até porque é a atitude que acho que muitos músicos e colegas meus têm e que eu senti também, se calhar. Eu lembro-me que falei com um colega meu que também é músico, e ele descreveu a faculdade dele e o tempo da faculdade dele como uma perda de tempo necessária. E eu sempre adorei essa expressão, porque na verdade ajudou-me muito a entender, ou seja, a estudar a música e a entender as bases da música, e não só o que eu tinha aprendido como autodidata. Acho que é como tu dizes, é sempre benéfico aprender sobre a tua craft, não é? A tua arte. Acho que no início, especialmente como eu me mudei para Londres e comecei a faculdade tão novo, aos 18 anos, acho que eu tinha um bocado... se calhar tinha uma ideia... Se calhar estava à espera de algo diferente da faculdade. E é como tu dizes, depois aquilo é muito académico, há muitas restrições e muitos limites, e se calhar fiquei um bocado desiludido com isso, mas... Foi super benéfico porque deu-me experiência de palco que eu não tinha, deu-me técnica vocal que eu também não tinha, aprendi a trabalhar com outros músicos e aprendi a ser um músico profissional. Ou seja, não estava só a fazer aquilo porque era realmente a minha paixão, mas era, era o meu trabalho também, então ensinou-me a lidar com o meu trabalho como músico de uma maneira profissional. E acho que nesse aspecto foi muito benéfico. E depois, quando saí da faculdade, eu já tinha as ferramentas com as quais podia, então aí sim, ser criativo e fazer exatamente o trabalho musical que eu queria fazer. Por isso, nesse aspecto, acho que sim, às vezes é

0: Sim, foi do meu colega e eu é que roubei agora.
1: Sim, mas é interessante. E pode-se aplicar outras, obviamente, outros momentos das nossas vidas. É interessante também destacaste aí aspectos que vão além do cerne da. Porque fazer música tem várias dimensões, não é? Tu podes ser um grande criador, mas depois há outras competências, até porque sendo um artista independente, obviamente, depois também traz malta por perto de ti que vão que também vão ajudando nessa questão dos vídeos e por aí fora e na promoção, mas a verdade é que há uma série de aspectos necessários e alguns até mais diretamente à questão da música e tu falaste que é a questão de estar em palco, porque isso também é aprendizagem, não é? Não, há muitas coisas, muitas camadas que se tem de acrescentar até chegares. Até partires do ponto de estás no teu quarto a escrever música, até depois apresentá-la, num palco, seja ele qual for, independentemente da dimensão, não é?
0: Sim, sem dúvida. É, opa, é como tudo, é quanto mais o fazes, melhor o fazes. Mas sim, eu também demorei uns bons anos, eu tinha muito medo de entrar em palco, ficava muito nervoso, mesmo quando eu fiz um bocado de piano clássico e mesmo para os recitais ficava muito nervoso, e isso é algo que na verdade só com experiência é que se aprende a lidar com isso. Agora já o fiz vezes suficientes e lá está também. Fazendo na faculdade, nós tínhamos uma cadeira que era só a performance, ou seja, todas as sextas-feiras eles tinham mesmo lá um palco e nós tínhamos uma canção para aprender, uma peça para aprender, e apresentávamos a peça aos professores e aos nossos colegas, e isso também, fazer isso todas as semanas, aprendeu-me a superar o meu medo do palco. E acho que até hoje, não costumo ficar nervoso, e se houver algum concerto em que estou um bocado mais apreensivo, ou sinto que este é um concerto importante, então começo a ficar nervoso. Também aprendi certos exercícios e já sei, já tenho mais experiência para também conseguir lidar com isso. E é isso, também me ensinou a ter disciplina, a não estar só dependente, entre aspas, da inspiração e do talento que eu achava que tinha, mas de realmente aplicar-me ao meu trabalho.
1: Sim, também é um aspecto importante porque e também é um assunto até relativamente recorrente, que é essa tal disciplina que é necessário, algum método, porque a criatividade e o talento também precisam dessas balizas, não é? Desses guias
0: Sem dúvida.
1: para depois se materializarem em algo que seja de facto interessante, porque senão o teu próprio talento pode acabar por se desperdiçar. Isso também acho que é um ponto interessante que tu tocas, e é bom também partilhares essa experiência, que neste caso aconteceu lá fora, mas poderia ter acontecido aqui. Não, nesse aspecto não há assim nada distinto. Mas há mais curiosidades que eu tenho em relação a essa experiência lá fora. O ecossistema, depois, entretanto, começaste a fazer música, creio que, e corrijo-me se eu estiver enganado, mas pelo que eu percebi, primeiros singles tu editaste em 2022, pelo menos é o que encontrei, que era nas plataformas de Bandcamp e por aí fora. Mas diz-me uma coisa, não sei se já tens trabalhos anteriores, até coisas eventualmente até mais experimentais e que também acabam por fazer parte desse processo evolutivo, mas queria que também falasse um pouco desse ecossistema. Por norma também quem está fora tem tendência a romantizar um pouco as coisas. Obviamente que é uma cena em Londres mais efervescente, há mais oferta, mas também há mais gente a fazer música. Como é que depois te moves também nesse meio?
0: É assim, é um bocado isso. Há mais gente a fazer música, mas há mais oportunidade também para diferentes nichos, digamos. Ou seja, acho que como músico independente e a tocar com outros artistas independentes, acho que há um círculo maior, só porque pronto, a cidade também é fisicamente maior. Acho que em Londres são 8 milhões de pessoas, 9 milhões de pessoas, ou seja, é quase a população inteira de Portugal. Só numa cidade, então acaba por haver uma scene um bocado maior e acaba por, não sei se uma maior procura, mas se calhar há mais bares, há mais cafés, há mais recintos que tocam música, ou seja, que têm música ao vivo independente. Por isso, eu achei um bocado mais facilidade entrar um bocado na cena

0: em Inglaterra, só mesmo lá está, porque há mais oportunidade, porque há mais gente e há mais nichos. Mas também, para te ser muito honesto, eu não estou muito envolvido na cena aqui de Portugal, porque normalmente o trabalho todo musical que eu faço é lá fora. Por isso, não sei necessariamente como é que a cena está. A única cena que eu sei, pronto, são relatos de colegas meus. E acho que a única, ou seja, lá está, o que é mais difícil encontrar é um espaço para todos, porque pronto, há menos oportunidade, porque a cidade é mais pequena. E acho que se calhar para o pessoal que tenta fazer algo um bocado mais diferente ou experimental, ou que não seja tão acessível, se calhar é-lhes mais difícil encontrar o público-alvo, digamos. Se bem que agora com as redes sociais e a internet conseguimos disponibilizar o trabalho para qualquer lado do mundo.
1: Sim, essa facilidade, obviamente, também havendo mais oferta, não é? Também há mais coisas com que somos bombardeados e às vezes somos mesmo bombardeados no sentido em que há tanta coisa para tantos estímulos, depois também é mais difícil a focarmo-nos em coisas que até nos possam interessar mais. Pois porque eu reparei que tu no teu canal do YouTube tens pelo menos três concertos, ou seja, em três sítios distintos. E tens também esse trabalho registado que também demonstra essa também é importante, não é? Teres essa montra, no fundo acaba por ser uma montra, como estavas a dizer, que é também para te ajudar a divulgar esse trabalho que estás a fazer. E portanto tens tido a oportunidade de apresentar, de rodar também estas músicas que tu tens criado com frequência.
0: Tenho, sim, lá está. As redes sociais também podem ser uma plataforma para o bem, porque, ou seja, está ao acesso de cada artista e é muito mais fácil para um artista partilhar o trabalho deles sem o auxílio de uma discográfica ou de uma agência. Pronto, depois há aquelas desvantagens porque acabamos, é como tu dizes, nós estamos bombardeados e depois o algoritmo é que acaba por escolher quem é que vinga e quem é que não vinga, e se calhar às vezes sentimos um bocado essa pressão de tentar moldar ou o perfil ou o conteúdo ou o trabalho para algo que seja um bocado mais acessível e algo que agrade um bocado mais o algoritmo. Acho que lá está, dá para fazer isso e ter essa montra e partilhar o trabalho. Acho que é preciso só manter-nos fiéis a nós próprios e à nossa identidade artística, porque é uma grande tentação de nos perdermos um pouco para tentar agradar a um algoritmo que na verdade nem sequer é uma pessoa, são números, é código. Mas que depois acaba por ditar o que é que o público consome e acaba às vezes por ditar, lá está, o tipo de trabalho é que o artista apresenta.
1: E depois acaba por ter peso até nas decisões de programadores e por aí fora, não é? Pelo meio é esse também que
0: Sim,
1: quando vais tocar a algum sítio, depois vão ver o que é que tu, qual é a tua legião de seguidores e por aí fora, e isso acaba por condicionar de forma determinante, depois também aquilo que o percurso musical. Muito bem, e na música, na tua música propriamente dito, na tua arte, as tuas matérias-primas, o rock, o blues, há esse lado também teatral que tu falavas há pouco, se calhar também nasce desse teu à vontade que foste ganhando. É? Também há um lado de performance muito forte, até pelo lado também de contador de histórias que tu assumes no, no, na, na tua música, nos teus concertos. Fala um bocado também dessas influências e daquilo que tu sintetizas para apresentar ao público.
0: Sim, olha, eu sempre fui uma pessoa muito artística, eu não sabia em que médio é que ia acabar por trabalhar. Eu comecei com a dança quando era muito novo. Depois fiz teatro e depois acho que me encontrei na música, mas sempre havia essa vontade de não só, ou seja, não só compor o meu próprio trabalho, mas apresentá-lo de uma certa forma. E acho que quando comecei a fazer concertos pela primeira vez em Londres, acho que tinha um bocado uma ideia de, ok, eu sou música, então isto vai ser. Ou tenho que apresentar este trabalho como um concerto de rock, vá, digamos, e acho que ao longo dos anos e à medida que fui tocando mais e me fui fazendo mais concertos, comecei a perceber-me que se calhar essas restrições são um bocado inventadas e então acabo por também tentar inserir um bocado do meu gosto pelo teatro e pelo teatro do absurdo também. Eu sou um grande fã do Kurt Weill e de cabaré alemão, por isso também tento misturar um bocado de teatro com a apresentação das músicas, porque na verdade as canções são, muitas delas seguem narrativas, ou seja, são quase umas mini peças de teatro que demoram 4 ou 5 minutos, ou umas short stories de. E então comecei a tentar, lá está, a injetar um bocado esse meu gosto pelo teatro e pela dança nas performances e não ter uma percepção tão fechada de isto tem que ser um espetáculo de rock, ponto final. E acho que eu tenho tanta paixão por arte em geral, acho que a música foi onde é o médio com o qual eu trabalho melhor e com o qual consigo expressar a minha criatividade melhor, mas na verdade eu sempre fui um grande fã de literatura, de filmes, de, lá está, de teatro, de pintura, então acho que essa paixão depois é exprimida no palco, se é que isso faz sentido.
1: Portanto, acaba por ser algo natural e espontâneo. Esse é o desaguar de todas essas influências que são o teu gosto. Portanto,
0: Sim.
1: desse lado, desse ponto de vista, é algo, de certa forma, até natural que uses isso como matéria-prima para as tuas criações e, neste caso, também para as tuas apresentações. Já agora, por falar em apresentações, vamos às datas. Amanhã vai estar aqui em Braga, por cima da Rádio Universitária do Minho, no Café Concerto Rumo by Mavi. E depois, portanto, o concerto é à noite. Vai estar depois, final da tarde de sábado, certo? No Pinguim.
0: Sim, às 9h30 no Pinguim,
1: 9h30.
0: no Porto.
1: Ok, pensava que era o final da tarde, ainda bem que faz essa correção. Também acredito que seja especial para ti, uma vez que vais tocar na tua cidade.
0: Muito especial mesmo, e estou muito entusiasmado também porque, como é um espaço um bocado mais pequeno, nós fizemos um arranjo ligeiramente diferente das canções, então vamos apresentar as canções num setting assim mais íntimo. E isso está-me a dar ainda mais pica, porque pronto, como vamos tocando as canções, muitas vezes começa-me a cansar de tocar sempre a mesma coisa e depois fazer um arranjo diferente das canções, depois parece que lhes traz uma vida nova e fico entusiasmado com as canções outra vez. Por isso estou muito entusiasmado para esse também, para o concerto do Porto.
1: Que vai ser então, recordo, no sábado. E depois, na sexta da próxima semana, dás um saltinho até Lisboa, vais apresentar-te ao vivo na Casa Capitão. E então são estes três concertos, esta mini tour que vais a fazer aqui em Portugal. Quem é que vais ter a acompanhar-te? Traz a tua banda mesmo, toda? Porque isto
0: Trago a
1: também
0: minha banda.
1: é logística, é dinheiro, enfim, não creio que também não seja fácil.
0: É isso.
1: É Brexit, tudo a atrapalhar, então.
0: Oi, olha, então ontem quando eles chegaram, porque a nossa teclista é de Noruega e o nosso baterista é britânico, então eles fizeram-lhe logo a separação e ele foi quase de castigo para a fila dos não-europeus. Mas sim, foi muito trabalho, mas agora estou mais relaxado porque eles estão cá e está tudo resolvido e agora podemos só aproveitar o concerto. E sim, é o meu baterista, o James Rampton, e a minha teclista e baixista, a Kristen Hill Krumsvik. E depois tenho o meu colega José Lobo, que vai tocar guitarra connosco. Ele é aqui do Porto também e nós já tocamos já há muito tempo, já nos conhecemos mesmo há muito tempo e já trabalhamos há muito tempo juntos. E a abrir para nós vai ser o Ricardo Salazar com o seu projeto K7 Bipolar. Ele vai abrir para nós em Braga e no Porto. E depois em Lisboa, o Salazar ia abrir para nós, mas teve um contratempo de saúde. E vamos ter o Escarinho Muerto a abrir para nós na Casa Capitão, que é uma banda aqui do Norte também.
1: Muito bem. Curioso também há alguns músicos e autoras e músicas portugueses que vão para a Inglaterra e tudo que chega de lá acaba por me interessar. Além de ti, do projeto Saint Ronnie, também a Bernardo tem feito um trabalho espetacular. A Rossana também, que vai buscar até algumas destas referências que tu falaste há pouco, tem um lado performático. também de muito, muito interessante. Não sei se são autores e autoras, neste caso, são duas mulheres que tu conheces.
0: Olha, não conheço, vou-te confessar, mas vou já pesquisar.
1: Ok, acho que vais gostar, quer de uma, quer de outra.
0: Elas estão em Inglaterra também?
1: Sim, sim. A Bernardo, ela é Sónia Bernardo, mas assina enquanto Bernardo. Já editou alguns EP, editou o primeiro disco ano passado. E a Rossana, que canta em português, também em inglês, também toca principalmente piano, também acaba mesmo por ter assim alguns pontos de contacto com a tua música, porque tem esse lado de facto de expressão vocal muito, muito vincado, e acho que um dia destes vocês podem fazer um festival. Já têm alguma matéria-prima, juntam-se os três pelo menos e podem fazer aí alguma coisa.
0: Eu vou pesquisá-las então, parece-me interessante.
1: Sim, acho que vais, também acho que vais gostar. Gonçalo, a nossa conversa vai se aproximando, vamos ficando também sem tempo aqui da nossa ligação. Foi um gosto ter-te por cá e recordo então os concertos a Norte amanhã em Braga, Café Concerto Rua Mbamavi, e depois esse concerto também que tu dizes que vai ser especial pelo contexto, não é? Que vai ser no Porto, no Pinguim. Eu sei que também temos aqui alguns ouvintes no Porto. Alerta que este concerto tem entrada gratuita, creio que também não estou a dizer nenhum disparate, portanto.
0: Não, é mesmo.
1: Fica essa dica para o fim de semana. E depois temos então um concerto na Casa Capitão, mas apenas na sexta-feira da próxima semana. Gonçalo, foi um gosto ter-te por cá. Ficamos a aguardar também novas investidas. Eu sei que não deve ser fácil um saltinho até Portugal, até pelas questões que falávamos há pouco, mas também é algo que faz parte também do espírito de um músico independente, não é? Tendo a arranjar soluções para estes problemas.
0: Exatamente. Mantenho-me ocupado também.
1: É isso. Olha, e para a despedida, o que é que vamos ouvir?
0: Eu se calhar vou sugerir a The Plains, que é a segunda faixa do novo EP.
1: Muito
0: acho que de momento é a minha preferida. Estava a falar disto com a teclista ontem. Acho que a preferida dela também é a The Plains, por isso se calhar vamos apostar nessa.
1: Pronto, aposta feita, vamos lá. The Plains, para fechar este destaque a St. Ronnie, a conversa com Gonçalo Carvalho. Gonçalo, tudo bom? Grande abraço e até breve.
0: Obrigado, Sérgio. Grande abraço.

Estamos a dar as últimas nesta edição de quinta-feira do Português Suave, Past Lives, música dos Ditch Days e lá atrás The Plains. Escolha do Gonçalo Carvalho para fecho de conversa. O destaque da edição de hoje com os Saint Ronnie, banda que nos visita, banda do Gonçalo Carvalho, músico radicado em Londres, que nos visita então nos próximos dias, amanhã concerto em Braga, sábado vai estar no Porto, no Pinguim Café. Vamos fechar com a música de Bernardo, Secrets of Six Figure Women, a edição do ano passado. Primeira longa duração desta autora, também ela a residir em Londres há já uns aninhos. I Know You Wonder é a faixa 8 do alinhamento. Assim que me despeço, amanhã há mais.

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2: Olá, muito boa tarde, eu sou a Ariana Azevedo e esta é a síntese informativa desta quinta-feira. A Universidade do Minho assegurou o lugar 566 no ranking mundial da QS, figura no lote das 9 instituições portuguesas listadas entre as melhores do planeta. Ainda na Academia, a investigadora e arquiteta Clara Ramos venceu o prémio Eduardo da Cunha Serrão, recebeu hoje no Museu do Carmo, um prémio que distingue a melhor tese de mestrado em arqueologia em Portugal, com um estudo sobre a paisagem agrária em Arcos de Valdevez. O reitor Pedro Arezes esteve em Macau para reforçar alianças estratégicas na Associação de Universidades de Língua Portuguesa e assinar novos protocolos de cooperação internacional. No plano cultural, os escadórios do Bom Jesus voltam a receber o evento Vozes sobre a Cidade, promovido pelo Coro Académico do Minho e agendado para a noite de 27 de junho. Entretanto, o segundo dia do cartaz do São João de Braga fica marcado pela abertura de várias exposições e pela valorização dos artistas locais. Contudo, o ministro da Administração Interna na Luís Neves já alertou para as condições climatéricas terríveis previstas para a próxima semana, apelando a que se evite o lançamento dos tradicionais balões de mecha acesa para prevenir incêndios rurais. Nas proximidades, a cidade de Barcelos arranca com o Barcelos Medieval, que recua no tempo e promete 4 dias de recriação histórica no centro municipal. Na política local, Artur Feio e Pedro Sousa esgrimem argumentos na reta final da campanha para a Comissão Conselhia do PS Braga, cujas eleições decorrem já este sábado. No plano político nacional, o Parlamento discutiu a proposta de revisão da lei laboral do Governo, sob forte contestação da CGTP nas ruas. Já o STOP avançou com uma greve nacional da educação, que encerrou várias escolas, sobretudo no Norte, sem colocar em risco os exames nacionais. No panorama internacional, um memorando de entendimento para a paz entre Estados Unidos e Irão já foi assinado por Donald Trump em Paris, prevendo o fim imediato das hostilidades e o levantamento de sanções a Teherão. Face a este desanuviar de tensões no Médio Oriente, o ministro da Defesa, Nuno Melo, admitiu que Portugal estuda integrar operações de desminagem com veículos não tripulados no Estreito de Hormuz. No rescaldo esportivo, a Seleção Nacional teve um arranque em falso no Mundial, empatou uma bola com a República Democrática do Congo. Ainda no Campeonato do Mundo, a esta hora estreia-se o árbitro barcelense João Pinheiro, na direção do desafio entre a Suíça e a Bósnia-Herzegovina. Termina aqui a síntese informativa. Fiquem agora na sintonia da Universitária para acompanhar a entrevista de Gonçalo Torrinha, médico do Hospital de Braga e investigador do ICVS, em mais uma edição do programa O Minho e ID. A informação está de regresso amanhã bem cedo. Até lá.

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0: A Universidade do Minho abre em junho candidaturas para o regime de mudança de par instituição ou curso e para diversos concursos especiais de acesso ao ensino superior para o próximo ano letivo. 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
0: Esta semana em destaque, as festas de São João de Braga, a Rusga de São Vicente e a primeira companhia de guias de Adaúf.
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6: Olá e sejam muito bem-vindos a mais um O Minho IED. Hoje a nossa conversa leva-nos além da atmosfera terrestre para explorar a última fronteira da capacidade humana, o espaço. O ambiente espacial é inóspito e não perdoa, apresenta desafios para o corpo humano. Para nos falar sobre como a medicina se adapta a estas condições e como esse conhecimento pode ser aplicado nos nossos hospitais, recebemos Gonçalo Torrinha. O nosso convidado é médico interno em medicina intensiva no Hospital de Braga, investigador clínico do ICVS, o Instituto de Investigação em Ciências da Vida e da Saúde, também docente assistente convidado na Escola de Medicina do Minho, coordena o curso rápido em medicina espacial, com formação em Fisiologia Espacial Humana pela Agência Espacial Europeia, a ESA. É também fundador da Associação Portuguesa de Jovens para a Medicina Aeronáutica e Espacial. Gonçalo, muito bem-vindo. Obrigada por ter aceitado este convite da RUM e do Minho IED.
7: Não, obrigado.
6: Num artigo recente que escreveu para o jornal online da Minho, referiu que existem 5 grandes grupos de desafio para a exploração humana no espaço. Radiação, alterações de gravidade, isolamento, distância à Terra e ambiente hostil. Para quem nos ouve, qual destes fatores é o mais imprevisível e difícil de gerir quando se trata de mantermos pessoas vivas fora do nosso planeta?
7: Olá, mais uma vez. Desde já agradecer o convite da Rádio e da Rádio Universitária e da vossa parte pelo interesse na área. Respondendo à questão, qual é que é o mais desafiante? Na verdade, isto é um bocadinho... Podemos falar de tópicos sobre desde segurança até cibersegurança, agora cada vez mais e tudo mais. Acaba sempre por ser o elo humano e o contexto humano da situação. Todos esses fatores são fatores predominantes e são fatores que estão presentes nesse contexto. Mas era tudo mais fácil se só pudéssemos enviar robôs, e isto é às vezes uma discussão que uma pessoa tem com os colegas de engenharia, porque tudo que era exploração espacial seria muito mais fácil se usássemos robôs, só que também ninguém se entusiasma com o feito de um robô ou de uma sonda. Todos nós, enquanto seres humanos, somos um bocadinho egoístas, por assim dizer. Então, nós entusiasmamos-nos é com um de nós a fazer alguma coisa, com um de nós a ultrapassar a barreira. E acaba por ser um bocadinho esse...
6: O ser humano entusiasma-se com a sua própria expansão, no fundo.
7: Isso. Destes fatores todos, já todos nós tivemos um bocadinho de contacto com cada um deles. O confinamento e isolamento certamente não é novidade para todos nós que passamos por 2020, 2021. A radiação acaba por ser algo um bocadinho ainda imprevisível, ainda não sabemos muito bem como é que funciona e como é que afeta o ser humano, sem dúvida. Mas a microgravidade é que é o grande tópico quando se fala sobre...
6: E é a primeira coisa em que nós pensamos quando andamos no espaço, não é? Pelo menos o cidadão comum pensa como é que eu me vou safar lá em cima.
7: Isso. Mas aí acaba por ser um bocadinho paradoxal, porque as pessoas olham e pensam, ah, microgravidade. Primeiro de tudo, o termo em si é um bocadinho pouco autoexplicativo. As pessoas ouvem microgravidade e pensam pouca gravidade, mas é apenas um nome concreto dado à sensação de falta de peso, ao estado de flutuação. E é utópico quando uma pessoa fala em ambiente espacial e o ser humano no espaço, imaginar o Odisseia 2001 e os astronautas a flutuar e o habitat,
6: coisas do nosso imaginário.
7: Exatamente. Mas pensarmos que para lá daquela cápsula em que o ser humano está a flutuar e que tudo está a flutuar ao nosso lado, em que as pessoas largam uma caneta mas a caneta continua ao nosso lado, pensar que isto é uma lata em que estão 9 pessoas num espaço ultra confinado, em que tudo à volta está ativamente ou perpetuamente a tentar matar, percebemos que o estar em microgravidade acaba por ser a parte mais confortável de toda a situação. Nos primeiros dias pode não ser, mas uma pessoa habituando-se, tudo bem. Agora, o facto de, se houver uma pequena perfuração daquela cápsula, não é como se rebentasse a jangada, é como se o Titanic afundasse e automaticamente estivéssemos de 10 mil pés abaixo do no fundo do mar.
6: Portanto, é um dos fatores mais difíceis, certamente, ou quase impossíveis de gerir.
7: Exatamente, parece-me ser um bocadinho mais esse facto de que tudo à volta está ativamente contra nós e não é. Nós vivemos.
6: É o tal ambiente hostil.
7: Exatamente. O que nós estamos agora, nós esquecemos que nós estamos nesta fina camada azul à volta deste planeta rochoso, mas acaba por ser a parte mais. O que nos mantém neste conforto perpétuo e neste bem-estar. Saímos daí, nada está feito para nos manter vivos, basicamente.
6: É tudo contra nós, no
7: Exatamente.
6: Fundo. O Gonçalo referiu que a tal microgravidade e o ambiente espacial proporcionam condições laboratoriais ideais. Afirma mesmo que isto permite não só acelerar o estudo de certas doenças, mas também desenhar fármacos com um nível de qualidade nunca antes visto. Conseguimos explicar porque é que a ausência de gravidade ajuda na criação e desenvolvimento de novos medicamentos?
7: Sim. Isto, curiosamente, é o tópico de agora de grande inovação e está, por exemplo, a ser desenvolvido até por colegas portugueses em startups a nível de otimização de desenvolvimento de fármacos, por exemplo, para doentes oncológicos ou doentes de patologias de cancro e doenças cancerígenas. O ambiente espacial, a ausência de gravidade, ou seja, esta ausência de gravidade, entre aspas, este ambiente de flutuação perpétua, propicia que, isto é uma forma simples de uma pessoa perceber, para conseguirmos ter cristalização, ou seja, para conseguirmos ter uma formação de cristais e a formação e a deposição e a granulação de cristais, nós vemos quando nós mexemos algo num copo, por exemplo, um copo com açúcar e mexemos e ficou pouco diluído ou está muito saturado em açúcar e o açúcar começa a depositar-se, tendencialmente deposita-se no fundo do copo. Agora, imaginar que estamos a fazer o mesmo, estamos a tentar fazer o mesmo com proteínas, a tentar construir proteínas, a deposição no fundo do copo condiciona sempre o formato em que elas vão cristalizar, em que se vão formar. Retiramos este fator das coisas terem que se formar onde se depositam e elas poderem formar-se em flutuação no ambiente líquido em questão, ou no ambiente líquido, seja mais concretamente no fluido em questão, seja o ar, seja o líquido, propicia a que a estrutura que se forma seja o mais ideal possível. Ou seja,
6: até
7: nós
6: mais puro possível.
7: Puro não posso afirmar com toda a certeza, porque vai envolver sempre alguns contaminantes e tudo mais. Ou seja, nós controlamos um bocadinho a mistura, mas há sempre alguma contaminação de alguma coisa que nós não temos à mistura. Uma pessoa mexe uma colher de açúcar, mas vai sempre alguma coisa mais misturada. Um bocadinho esta a lógica. Mas sabemos que quando se deposita, ela deposita-se na estrutura que ou nós queremos ou na estrutura mais confortável, sem a condicionante de ter algo a puxar aquela estrutura para baixo. Então forma-se, é como se formasse um floco de neve, na condição ideal do foco de neve se formar e não porque ficou agarrado ao vidro, não porque ficou agarrado ao chão, e isso propicia que tínhamos então a estrutura ideal para quando nós agora vamos a colocar no contexto em que precisamos dela, aquela proteína, aquela estrutura que nós agora precisamos que funciona no seu ponto ideal e na sua maior operacionalidade. E isso é fascinante, uma pessoa conseguir retirar uma coisa que para nós é tão inata e conseguirmos produzir algo que é, de certa forma, tão puro na sua estrutura, que todos os gastos de que é uma pessoa andar a fazer montar uma fábrica em órbita são mitigados, porque estamos a dar condições ótimas a esses produtos virem a ser utilizados e terem uma vantagem competitiva bastante extensa face aos produtos que nós conhecemos cá.
6: É comum ouvirmos muitas vezes críticas ao investimento na exploração espacial com o argumento de que ainda há muita coisa para resolver na Terra, ou questionando porque não enviamos apenas os tais robôs de que o Gonçalo falava, mas defende que a investigação não olha áreas e que muito do que se descobre no espaço, lá está, tem impacto direto na Terra. Pode dar-nos algum exemplo prático de como essa tecnologia de detecção de planetas que ajuda no diagnóstico do cancro da mama, por exemplo?
7: Eu uso esse exemplo várias vezes, que isto começou com um projeto que era dedicado a encontrar exoplanetas, ou seja, planetas além do nosso sistema solar, ou seja, planetas que circundam outras estrelas do nosso universo, em que a nossa observação a milhares e milhões de anos-luz de distância, nós só conseguimos ver, como claramente nós sabemos, apesar dos nossos telescópios mais potentes, nós só conseguimos olhar, só conseguimos observar pouco mais do que os pontos brilhantes que observamos a olho nu. Retiramos algumas informações acerca das estrelas, mas conseguir ver os ínfimos corpos celestiais que orbitam essas estrelas é sempre uma dificuldade e é sempre um desafio. E então, tecnologia que foi criada para encontrar essas pequenas perturbações que surgem quando os pequenos planetas se colocam entre as estrelas e o nosso olho aqui na Terra, e essas pequenas alterações ínfimas na luz das estrelas que nos faz ponderar, será que existe algum planeta naquele sistema solar tão longínquo? E essa peça de tecnologia foi reaproveitada por um médico radiologista que olhou para as imagens de mamografias e ponderou, parece-me bastante semelhante ao seu estrelado que este tipo de software tem que analisar, e se este software fosse utilizado para agora encontrar essas manchinhas ligeiramente diferentes, mas agora em mamografias e no estudo de rastreio de cancro da mama. E a verdade é que esse software, entretanto, tem dado resultados ao ponto que tem potenciado o rastreio de cancro da mama.
6: E ajuda ao diagnóstico mais precoce.
7: Exatamente, e cada vez mais ajudar no diagnóstico mais precoce e na identificação mais precoce. Também salvaguardando que muitas vezes a identificação precoce de algumas lesões, tal como aos pequenos planetas, encontrar alguma coisa não significa encontrar algo que seja o nosso objetivo. Encontrar um pequeno planeta longínquo no espaço não quer dizer que encontramos a nossa próxima Terra, da mesma forma que encontrar uma pequena nova mancha numa mamografia não é automaticamente encontrar um cancro. Mas facilita e potencia a utilidade de coisas que nós aqui damos por garantidas.
6: E pelo menos até a monitorização.
7: Isso.
6: Com o devido tempo. O Gonçalo, em 2022, foi distinguido como a Bolsa Internacional da Space Medicine Association, fez parte da Comissão do Congresso Internacional de Medicina Aeroespacial 2024, tem aqui já várias experiências internacionais, mas também a participação em grupos, e falávamos sobre isso já os dois. Há uma equipa do Minho ligada ao tema do espaço, que está em várias áreas, uma equipa multidisciplinar. Como é que avalia também este posicionamento de Portugal e da Universidade do Minho na liderança da investigação aeroespacial?
7: A Universidade do Minho tem um papel único no nosso país que é impossível descurar. Além de ser das poucas universidades que têm uma ocupação não citadina, por assim dizer, mas uma ocupação regional e uma distribuição regional como a Universidade do Minho tem, cada vez mais expandindo-se agora com a potencialidade do campus em Esposende, da participação, por exemplo, a título pessoal do que é a Escola de Medicina e a colaboração em três dos grandes hospitais da região, o Aeródromo de Serval e a participação com a Escola de Engenharia e a Escola de Engenharia e o curso de Engenharia Aeroespacial, isto tudo disseminado numa região, mas ao mesmo tempo quem passa os dias nos nossos campos percebe que acaba por ser um bocadinho uma aldeia. Estamos todos uns ao lado dos outros.
6: E trabalham todos em rede.
7: Exatamente. E,
6: em áreas distintas.
7: E é impossível não nos cruzarmos nos corredores. E ao contrário um bocadinho de outras universidades, que há uma dispersão ao longo do território, nós acabamos sempre por ter que ter, entre aspas, que colaborar. E é um bocadinho nesse espírito que temos vindo a desenvolver a nossa atividade no setor espacial aqui na universidade. É uma coisa que valorizo desde o primeiro dia em que comecei a falar com isto com colegas e comecei a procurar saber um bocadinho mais como é que poderia ter este papel e poderia ajudar na área, no setor aqui na universidade. Que é eu conseguir facilmente encontrar uma porta aberta de alguém interessado em colaborar, e isto é único, sem dúvida, em todo o país, enquanto que outras escolas de engenharia e outros cursos de engenharia espacial acabam por se focar muito no que é a sua área e desenvolver capacidades e competências e ferramentas e inovação e empreendedorismo na sua área específica. Aqui na Universidade Minho, desde cedo, há uma abertura de portas para uma colaboração muito estreita.
6: E para essa troca de impressões e para essas conversas exploratórias que depois
7: Exatamente.
6: Dão até em investigações.
7: Isso.
6: E afins.
7: E acaba por não ser aquele tópico de eu gosto de falar de medicina e só falo sobre e só procuro temas relacionados com medicina no espaço e astronautas e levar astronautas, ou não falo só sobre desenvolvimento de aspectos específicos do que é a medicina espacial. Não, eu diretamente tenho que falar, consigo falar com o que é a comunidade da Universidade de Minho, com os colegas que estão interessados no tópico e mutuamente respondermos às questões que temos acerca de determinados tópicos.
6: E são vários. Temos aqui o Bruno Reino de Souza, da Escola de Direito, o Jorge Mateus, da ELASH, depois Nuno Castro, Raul Sarmento, Nuno Barros, do LIP, da Escola de Ciências, também o Alexandre Ferreira da Silva e o Gustavo Dias, da Escola de Engenharia, do curso de Engenharia Espacial. O Alexandre Ferreira da Silva também com a ligação ao MIT Portugal. Portanto, estamos a falar de uma equipa que passa por várias áreas e que se vai complementando.
7: Sim, sim, sem dúvida. Uma das primeiras pessoas que eu sem dúvida devo o agradecimento até de ter potenciado este início é o professor Pedro Areses, que até foi uma das primeiras pessoas
6: que foi também diretor do MIT Portugal.
7: Exatamente, e que foi um dos grandes impulsionadores desta colaboração neste tópico, e nós atualmente estamos a tentar desenvolver e a tentar articular entre nós a rede dentro da Universidade do Minho para esta colaboração, porque...
6: E o que é que está previsto fazerem?
7: O que nós estamos atualmente a planear vai envolver desde iniciativas simples de colaboração e de escrita de edições de newsletter e de partilha do que é o trabalho atual, os desafios e onde é que é necessária a ajuda.
6: E como o que é que está a ser feito pelo grupo
7: exatamente.
6: De trabalho?
7: Exatamente, isso, o que é que está a ser feito, onde é que se é precisa a ajuda e o que é que isto vai contribuir não só para o ramo ou para a área específica, mas também para a sociedade. O que é que isto se vai traduzir como soluções para a comunidade, o que é que isto se vai traduzir para o cidadão comum.
6: E imagino que também abertos à comunidade e outras escolas para que possam
7: exatamente.
6: Contribuir.
7: E eventualmente evoluir para sessões de networking presencial, de colaboração presencial, de conversa, em que as pessoas possam diretamente partilhar o que é que estão a desenvolver e possam receber a palma, não só a palmada nas costas de bom trabalho, mas também a informação específica, o apoio específico.
6: Até o empurrão para fazer
7: empurrão
6: alguma coisa.
7: Para fazer alguma coisa. Aquele passo, aquele subir de escada que falta para tornar concretizável. Ou mesmo até ganhar elementos para a equipa em alguma falha que as pessoas vão identificando e que vão reconhecendo, ok, precisamos de ajuda neste tópico específico e criar efetivamente este ambiente de que não estamos sozinhos no desenvolvimento deste tópico, porque este tópico não é um tópico, é como citou um bocado e bem, um desenvolvimento em ciência não é um desenvolvimento isolado, e motivação para fazer ciência é o que uma pessoa na verdade precisa, e quem diz ciência diz desenvolvimento, diz inovação, diz empreendedorismo, e aqui é um bocadinho pegar nisso de pessoas apaixonadas sobre um tópico, que gostam de um tópico, mas que reconhecem que esse tópico não vai viver isolado da sociedade, não vai viver isolado de gerar valor, e que estão prontas para pegar na sua paixão e no seu tópico de interesse e partilhar, às vezes, conhecimento e até opiniões que vão contribuir muito além do que é aquilo que é o horizonte. O horizonte, entre aspas, baixo da última fronteira, por assim dizer.
6: A ideia é mesmo ir para lá do horizonte, até porque estamos a falar do espaço. Gonçalo, só mais uma pergunta em relação a isso. O que é que, em que prazo temporal é que está prevista, por exemplo, a criação de newsletter e eventuais iniciativas que possam surgir?
7: Nós tencionamos que já houve, inclusive, já houve algumas iniciativas por parte, por exemplo, do professor Alexandre, tivemos a sessão da professora Dava Newman dos Estados Unidos, que veio falar, e que houve um bocadinho já este papel de colaboração. Mas estamos a pensar em desenrolar ao longo dos próximos meses, dois meses, esta newsletter. Já estamos a fazer alguma colheita de edições preliminares, mas tencionamos agora avançar rapidamente desta newsletter para get-togethers e momentos de reunião, para começarmos a partilhar este ambiente que, apesar de tão inóspito, nos atrai tanto e parece ser um foco agregador da comunidade da Universidade do Minho.
6: Vamos voltar aqui um bocadinho ao trabalho específico do Gonçalo. A sua tese de mestrado focou-se nas alterações estruturais do cérebro devido ao Head Down Tilt Bed Rest, um modelo que simula a tal microgravidade que falávamos no início desta conversa na Terra. Curiosamente, referiu que colocar pessoas deitadas durante longos períodos para simular a ausência de gravidade é algo muito corriqueiro nas macas nos nossos hospitais, se me permite a expressão. Como é que o estudo dos astronautas ajuda os seus doentes nos cuidados intensivos em Braga e vice-versa?
7: Isto é um tópico até que, por exemplo, até na própria unidade curricular de medicina espacial, os alunos costumam pegar bastante. O nosso objetivo com a unidade curricular é não fazer este percurso tradicional de vamos fazer um projeto de investigação apenas dedicado ao espaço, vamos investigar uma questão de um problema que afeta os astronautas. Os alunos são sempre desafiados a trazer os pés à Terra, traduzirem em que é que as suas questões e as suas soluções ou o seu desenho de experiência vai procurar resolver um problema ambivalente, um problema presente nos dois reinos. E esta questão do head down tilt ou do bed rest prolongado, ou seja, do estar inclinado ligeiramente para trás, ou de estar em longos períodos alectuado, ou seja, longos períodos deitado, é bastante refletor do que é uma realidade num ambiente espacial, que é como nós estávamos a falar há um bocado. A microgravidade é muito confortável, mas como que é tudo muito confortável, acabamos por perder
6: também
7: o que
6: cansa.
7: Não usamos, né? E acabamos por perder o que não usamos. O descondicionamento é uma realidade tanto em ambiente espacial, como em ambiente de unidade de cuidados intensivos, como em ambiente de doença crónica e idades avançadas. Ou seja, falarmos de não usa, perde, o que não se usa, perde-se, é o tema central em vários contextos, e é curioso que é uma semelhança que um astronauta e um doente de cuidados intensivos acabam por ter. Ou seja, tudo que nós estejamos a desenvolver, tudo que nós consigamos resolver para, ou ajudar a resolver para evitar a perda de massa muscular no ambiente aeroespacial, otimizar a nutrição dos astronautas para evitar esta perda de massa muscular, perda de massa óssea,
6: também serve para o que é feito no hospital.
7: Exatamente. E resolvemos, e de certa forma, resolvemos um problema com... Não queria usar a expressão popular, mas resolvemos o problema de uma... com um só cunho resolvemos dois problemas. Ou procuramos resolver dois problemas. Isto não só assegura esta validade perante... E esta validade do que é a investigação numa área resolve problemas para outra, mas também resolve um grande problema do que é esta investigação e do que é esta procura apaixonada acerca de um tópico, que é um bocadinho a sustentabilidade financeira e a sustentabilidade do próprio projeto, de se conseguir aguentar sobre entregar valor desde o primeiro dia, que é também algo que procuramos um bocadinho nesta parceria interdisciplinar.
6: E o treino e tudo o que vai vendo, tudo o que vai fazendo, a investigação que há por aí, também o ajuda nos desafios reais e urgentes numa unidade de cuidados intensivos, imagino.
7: Um dos grandes desafios do ambiente extremo e do ambiente remoto vai se manter sempre quando nós consideramos ambientes remotos e ambientes de baixos recursos, que nós temos bastante aqui na, na,

Typhons no saxofone tenor, Linda May Hanho no contrabaixo e Christian Hoyman na bateria. A gravação data de 2021, embora só tenha conhecido o dia ou a saída durante o ano de 2026 para as LaBeouf Brothers Music. Escutamos os temas Down the Road in Captivity, Variations on a Mood, Off Center, But Some Stay the Same, Ba Dun e ainda Everything and Nothing.

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Bem-vindos à segunda hora de Só Jazz. Ron Carter Tuats, o octogenário Ron Carter, continua a espalhar beleza e enorme talento, desta feita na companhia do guitarrista Jotan Silberstein, um dos músicos mais talentosos que passou ou que passa pela Europa. Gravado para a etiqueta luxemburguesa Jojo Records, um duo em que vamos escutar Nova Ilusão, um famoso tema Tom Jobim, lá mais para a frente Love Letters, Blues for Brother Malone, Rain Again, The Lamp is Low e ainda What is There to Stay. Ron Carter no contrabaixo, com o guitarrista Jotan Silberstein, o disco Duets, gravado para a etiqueta do Luxemburgo, Jojo Records.

A finalizar a nossa emissão de hoje, uma explosão de guitarras. Os três grandes guitarristas da época bebop, ou digamos, herdeiros dessa estética musical, Jack Wilkins, Howard Alden e Jimmy Bruno, que no ano 2000 se encontraram no clube Alex Jazz Underground, e do qual foi gravado e editado em 2026, janeiro de 26, quase duas horas de música deste fabuloso trio de guitarras. A não perder na escuta atenta deste trabalho, alguns célebres standards da música jazz, como é o caso de How Insensitive, Grooving High, Stars Fell from Alabama, Give Me the Simple Life, Tenor Madness, I Hear a Rhapsody e ainda Up Jump in Spring, deste trio fabuloso de guitarras constituído por Jack Wilkins, Howard Alden e Jimmy Bruno. Minutos finais da emissão de hoje de Só Jazz. Regresso apontado para a próxima quinta-feira com mais novidades da música improvisada chamada Jazz. Boa noite e até para a semana.